0: Esta é essa prima, não é?
1: Esta é a bicicleta, não é?
0: Espera, não me engano.